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1: Bom dia, tá no ar o seu Café com Notícia, que informação chega quente antes mesmo do primeiro gole. O nosso telefone é 47992-67938. Hoje a gente vai ter política, previsão do tempo, futebol. Eu fiquei 2 dias sem aparecer, mas voltei. E vamos conversar também sobre o trânsito hoje e uma nova lei que vem aí para mudar a forma como a mulher se defende. Vamos para a previsão do tempo? Hoje a gente vai ter a máxima de 28 graus, podendo chegar a 30, tá? Agora, no momento, estamos com 18 graus. Vamos para o nosso mapa. Alé. Para a gente poder ver a previsão do tempo totalmente do estado de Santa Catarina e também Rio Grande do Sul, que emitiu um alerta já sobre as chuvas lá. Aqui em Blumenau, a gente tem entre 18 e 16 graus, Balneário Camboriú 17, Floripa 17, Rio do Sul 14, Curitibanos 14, São Joaquim 13 graus, Bom Jesus 15, e nós vamos dar uma olhada nas nossas precipitações de chuva. Aqui eu tenho, próximo, às 9h30, isso, 9h30, região de Jaraguá, ali próximo a Balneário Camboriú, Barra Velha, tem uma chuvinha para chegar, tá? Não estão totalmente isentos de uma chuva. Mas aqui em Blumenau parece que não teremos nada. Mas a região de Corupá, Jaraguá do Sul, Barra Velha, próximo a Balneário ali, vai ter uma chuvinha sim. Agora a gente vai ver aqui as nossas precipitações de condições climáticas, e hoje a gente só tem um alerta emitido, infelizmente. Eu fico muito triste toda vez que eu vejo aqui a precipitação de chuva e alertas, e infelizmente Rio Grande do Sul de novo está com alerta moderado. Toda a região, desde Santa Vitória do Palmar até Frederico Verstappen, Santo Tomé, Uruguaiana, Rivera, Osório, Lagoa Vermelha, Ijuí, até Criciúma, a gente está com um alerta moderado. O que que é um alerta moderado, Joyce? Um alerta moderado é quando há uma chuva ali até 100 milímetros, o que é muita coisa, gente. Então, a gente tem essa mesma chuva em toda a região do Mato Grosso, Mato Grosso do Sul, Brasília, Tocantins, Piauí, Maranhão e Pernambuco. Piauí não quis sair, né? Mas a gente também tem um alerta laranja de vento para o Chile. Essa é a nossa previsão do tempo, gente. O que significa que esse alerta no Rio Grande do Sul moderado vai subir e vai chegar para Santa Catarina. Então, a gente tem aqui a previsão até os próximos dias e nós teremos chuva, sim, na nossa previsão do tempo, que deve chegar aqui na quarta-feira. A gente vai ter uma segunda bem ensolarada, com poucas nuvens. Terça-feira também bem ensolarado, com a máxima de 31 graus. Na quarta, essa chuva chega em Santa Catarina. Então, a gente vai ter sol com chuva. Na quinta, nublado. Na sexta, nublado. E aquele friozinho gostoso de máxima 20 graus. Vamos de música e daqui a pouco eu volto com mais informações.
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0: Bora lá, e agora a gente vai falar um pouco sobre essa quantidade de chuva que vem do Rio Grande do Sul. Pode ser que isso se dissipe, né? Não significa que vai chegar com a mesma intensidade que vai ter no Rio Grande do Sul. Mas para vocês entenderem, 100 milímetros está confirmado para 12 horas. E na terça-feira, dia 28, amanhã, pode passar nas 48 horas, 200 milímetros. Então, essa é a informação que a gente tem para vocês referente às chuvas. Santa Catarina, por enquanto, está fora desse alerta moderado. Vai vir a chuva, mas não sabemos se na mesma intensidade ou não. E aí, será que as nossas barragens estão preparadas para o El Niño? O que mudou no avanço das reformas e manutenções desde o último fenômeno em Santa Catarina? Bom, o que a gente tem visto muito aí é o governador com muitos problemas com as famílias indígenas, né? E a gente tá aqui meio que sem saber o que que tá acontecendo. Bom, com os primeiros impactos do El Niño sentidos na última semana por Blumenau e todo o Vale do Itajaí, as ações para preparar as barragens de Santa Catarina, é possível um aumento das chuvas estão sendo cobradas. Segundo a Defesa Civil de Santa Catarina, com um pacote de investimento de 94,7 milhões, reformas, modernizações e automação das barragens de José Boté e Tuporanga e Taió estão sendo realizadas há anos, com a intensificação agora em 2026. A gente sabe que há anos não está sendo intensificado, né, meu querido? A gente sabe que vocês só se coçaram agora porque realmente foi emitido um alerta pela NAX. Agora eu lembrei, sobre o aumento das chuvas. Então a gente sabe que estamos aguardando aí os indígenas, o que eles querem. Eles entregaram uma carta pedindo algumas coisas e a gente não sabe se o governo do estado vai fazer, se não vai, se vai ficar nessa discussão. Então a gente ainda não tem essa notícia. Então, após mais de 20 anos de espera, a reforma da Barragem Norte, ali em José Boté, está avançando a passos de formiga, e no dia 13 de julho foi realizada a retirada de uma das comportas da estrutura que estava enferrujada para que houvesse essa troca e pudesse colocar o modo ali automático das comportas. Vamos aguardar ver o que vai acontecer. Bora de música!
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1: Boa, Rita Lee! Agora a gente vai falar lixo careca. Quem seria o lixo careca? Bom, após os ataques de Milei a Moraes, Brasil chama o embaixador da Argentina para bater um papo. O embaixador da Argentina foi chamado para consultas pelo Itamaraty depois das declarações de Javier Milei contra o presidente Lula e o ministro Alexandre de Moraes durante um evento político. O embaixador na Argentina, Júlio Bittelli, foi convocado pelo governo brasileiro para conversar no domingo mesmo. O episódio aconteceu após o presidente Javier fazer duras críticas ao presidente da República do Brasil. Não sei mais se podemos chamar de República, né? Porque tá acontecendo tanta coisa que a gente fica até meio abismado. E Alexandre de Moraes durante o discurso da Convenção Nacional do Partido Liberal. A medida foi confirmada pelo Ministério de Relações Exteriores e classificou as declarações como uma afronta ao presidente e ao Poder Judiciário e à população brasileira. Será que a gente ficou chateado? Será mesmo? Manda tua opinião aqui pra gente poder saber. 47992-67-9038. Eu acho que ele teve coragem de falar o que ninguém tem coragem de falar. Vamos falar um pouco sobre a política brasileira agora que tá pegando fogo. O Caiado veio pelas beiradas e lançou a sua candidatura à presidência pelo PSD como terceira via e diz que o Brasil não pode escolher os maiores rejeitados. A Convenção Nacional do PSD oficializou o Ronaldo Caiado na corrida ao Palácio do Planalto. Em discurso, o candidato criticou a polarização e afirmou que o país não pode escolher os maiores rejeitados. É, e ele vem aí disputando a presidência. O ex-governador de Goiás afirmou que pretende representar uma terceira via e criticou aí os candidatos Flávio Bolsonaro e Lula. Ao lado do presidente nacional do PSD, o Kassab foi anunciado como candidato a vice-presidente da chapa e Caiado também apresentou as suas propostas de segurança pública, agronegócio e além de defender sua trajetória política. Muito bem, teremos aí Caiado e Kassab nessa drobadinha, como diz o outro. Bora de música!

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1: Hora boa, hora da bola. Muito bem, vamos falar do futebol agora. Na verdade, a gente vai falar sobre esporte, é o momento esporte. Mas como a gente tem a preferência do futebol, a gente acaba falando mais sobre futebol. Então, a gente vai falar sobre o Campeonato Brasileiro. A gente teve alguns jogos esse final de semana. Então, a gente vai falar sobre o Bahia e o Corinthians, que empataram em 1-1. Cruzeiro e Botafogo. Botafogo venceu por 1-0. Grêmio e Fluminense empataram em 1-1. Bragantino e Coritiba, 0-0. Flamengo e São Paulo, 1-1. Remo e Vitória. O Remo ganhou de 2-0. E o Palmeiras e o Atlético Minas Gerais, quem levou foi o Atlético por 2-1. Esse foi o resultado do Campeonato Brasileiro. Que coisa, hein? E a gente vai ter amanhã, no Campeonato Brasileiro, Chapecoense e Vasco. O jogo amanhã às 21 horas. Também vai ter ali pela Série B, Juventude e Avaí, Ponte Preta e Atlético Clube Minas Gerais, Fortaleza e Botafogo de São Paulo. Mas o que a gente quer falar mesmo? Adivinha? Nosso Beck, né, minha gente? Vamos falar sobre o nosso Beck que jogou aí. Que jogou, não. Na verdade, não jogou, né? Ganhou por W.O. do Jaraguá, mais conhecido como Jaguará, que às vezes eu me confundo aqui, né? Foi no dia 25/7 e eles ganharam por W.O. porque o Jaraguá não jogou. Então ficou 3-0 ali por pontuação ali, né? Então a gente tem aqui o calendário. O próximo jogo do Beck é contra o Santa Catarina, dia 30/8, às 15 horas. E não menos importante, Metropolitano também jogou nesse final de semana e venceu do Fluminense de Joinville por 3-0 na tarde de sábado no estádio do SESI em Blumenau. Os gols do Metropolitano foram marcados pelo Emanuel duas vezes e pelo Hugo Cordeiro. E com a vitória, o Metrô chegou aos 38 pontos e encerrou a Série B do Campeonato Catarinense na segunda colocação. Como é que está a classificação final da Série B do Catarinense? Ercílio Luz, 42 pontos. Metropolitano, 38. Caravaggio, 35. Blumenau, nosso Beck, 31. Fluminense, 24, Tubarão, 23, Guarani de Palhoça, 23, Nação, 21, Juventus, 17 e o nosso querido Jaguará, ou Jaraguá, 1 ponto. E é isso, gente, essa é a nossa contribuição esportiva. Só vou passar para vocês aqui, o próximo jogo do Metropolitano é contra o Ercílio Luz, dia 30/8, às 15 horas também. E dia 20/9 a gente tem o clássico do Chopp Blumenau e Metropolitano. Muito bem, vamos de música!
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1: Voltamos e voltamos a falar sobre o Aeroclube de Blumenau, que vai preparar uma feijoada com exposição das aeronaves, acrobacias aéreas e música ao vivo. Os ingressos estão à venda por R$ 80 para os sócios e alunos e R$ 85 para o público em geral. Crianças até 7 anos

não pagam. A tradicional feijoada está marcada para o dia 1º de agosto, lá no hangar do meu Deus do céu, Aeroclube Blumenau, um sábado de manhã, com muita gastronomia, e o evento promete música ao vivo, sorteio de voos, exposições, acrobacias aéreas e até brinquedos para as crianças. Os ingressos do terceiro lote seguem à venda. Mas Joyce, como é que eu consigo comprar os ingressos? Pelo número 47-3337-4548 ou então pelo 47-98-48-00-248. Anotou? 47-98-48-00-248. Para comprar os ingressos para a feijoada do nosso Aeroclube. A feijoada será preparada pelo Bar do Anísio, o Nino manda muito bem. Haverá chopp da cervejaria Alice Blau e música ao vivo ficará por conta da banda Bastardos Country Rock e o DJ Fernando Lunelli. É isso aí, não deixam de comparecer e participem! Já que está

O festival será realizado entre o dia 1º e 30 de setembro e busca valorizar a tradição gastronômica da cidade, além de incentivar o consumo das cucas produzidas pelos estabelecimentos locais. Os participantes deverão oferecer pelo menos uma opção de cuca com preço promocional ao público. E para participar, o formulário está disponibilizado no site da Prefeitura de Blumenau. Durante todo o período do festival, a comercialização das cucas ocorrerá exclusivamente nos estabelecimentos participantes, que receberão um display de acrílico para poder ficar exposto e as pessoas poderem saber que aquele local ali está participando do festival Blumen Cooking. Quem não gosta de uma cuquinha, hein? Eu adoro. Bora de música! 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

Voltamos e voltamos para falar sobre a Oktoberfest Blumenau, que reúne mais de 200 integrantes em desfile do Festival de Dança de Joinville. E o evento aproximou dois dos principais movimentos culturais de Santa Catarina. A Oktoberfest Blumenau participou no último sábado da Dance Parade, e desfile oficial do Festival de Dança de Joinville, e esta foi a segunda participação da festa blumenauense no evento, que reúne apresentações culturais pelas ruas de Joinville. A delegação da Oktoberfest foi a maior dessa edição, com 200 integrantes, entre a realeza da 41ª edição da festa, o carro Volkswagen e participantes de grupos folclóricos de Blumenau. Muito bom! A gente gosta muito quando a gente acompanha.

convidado para outros lugares e participar de eventos assim, tão legais quanto o Festival de Dança de Joinville. E agora a gente vai falar sobre o veículo que foi furtado da Secretaria de Saúde de Indaial e foi recuperado após uma perseguição. O automóvel foi localizado pela Polícia Militar hora após o furto por dois homens que foram presos e o veículo estava com as placas já adulteradas. O furto foi descoberto por volta das 10h30, quando uma funcionária da Secretaria Municipal de Saúde constatou que o automóvel Gol havia sido levado do pátio do órgão, ali no bairro Tapajós. A Polícia Militar foi acionada e iniciou as buscas para localizar o veículo e identificar os responsáveis. Ainda na tarde de sexta-feira, durante as rondas, uma guarnição localizou o veículo com as mesmas características e, ao receber a ordem de parada, o condutor desobedeceu e iniciou a fuga. As placas já estavam adulteradas, o motorista de 19 anos também foi encontrado uma porção de maconha e o passageiro tinha 29 anos. Aí a gente entra naquela discussão inacabada, que a gente vai ficar muito tempo falando a respeito, que é sobre a diminuição da maioridade penal, né? A gente tem visto aí cada vez mais adolescentes cometendo crimes, porque nada acontece com esses adolescentes. Infelizmente, tá na hora de começar a acontecer. Próximo bloco, a gente vai falar com o nosso querido Neri sobre o trânsito. Bora de música!

0: Voltamos! Estou aqui me conectando com o Super Neri. Vamos ver o que ele vai falar sobre o trânsito nessa segunda-feira, dia 27/7. Julho passou voando! Voando! Vamos ver o que o Neri tem para nos dizer sobre o trânsito.
1: Muito bem, Joyce. Bom dia para você, para toda a nossa audiência. Chegando com informações do trânsito nesta segunda-feira, dia 27 de julho de 2026. Temperatura marcando agora 15 graus em Blumenau. Onde você estiver ligado com a gente, se liga na informação do trânsito agora. Trânsito com bastante congestionamento na região central da cidade, bastante movimentação na rua 7 de setembro, Beira Rio também. A gente fala também com você da Itupava Central, isso mesmo, você que está aí no sentido centro da Itupava Central, região do aeroporto, Dr. Pedro Zimmermann e também na Gustavo Zimmermann, ponto de congestionamento. Você que está na BR-470, próximo ao Vale Alto Shopping, ali na região também do Shopping Norte, bastante movimentação até chegar próximo ao celeiro do Vale. Você que está na Rua Bahia, pontos de congestionamento na Rua Bahia, próximo à Ponte do Salto, até chegar próximo à região ali da Kremer. Bastante movimentação também na Via Expressa. Trânsito parado, lento, nesta manhã de segunda-feira, na Via Expressa, Ponte do Tamarindo, você que circula por ali também, Rua Itajaí, Rua da Coca-Cola e também na República Argentina, próximo Ponte dos Arcos. Então, muita atenção para você, redobrada. O trânsito ainda existe, não tanto quanto em momentos escolares. Lembrando que existe férias escolares, a última semana de férias escolares ainda aqui no município da cidade. Então, o trânsito está fluindo, mas existe alguns pontos de congestionamento devido ao horário de trabalho, pessoa indo para o trabalho, então muita atenção para você, respeite as placas de sinalização, não ultrapasse em local proibido, use o cinto de segurança e você que é pedestre, atravesse sempre na faixa de segurança, que é o local mais seguro para você estar atravessando aí de um lado para o outro na rua que você necessita para fazer seu deslocamento. São essas informações para hoje, Joyce, muito obrigado, amanhã a gente volta, tchau, tchau.
0: Muito bem, Neri, obrigadinha por dar aí as notícias do nosso trânsito da cidade. E a gente vai continuar aqui falando sobre as outras notícias que a gente tem para falar. E nós vamos falar sobre uma coisa bem pertinente, que eu deixei aqui para o final, que é uma coisa bem importante. A gente está aí com um projeto de um vereador da Câmara Municipal de Blumenau, Jovino Cardoso, que está querendo implementar o tarifa zero aqui para Blumenau. E aí eu pergunto para você, meu caro ouvinte, o nosso transporte público, ele é bom? Não. Tem bastante horário? Não. É confortável? Não. É caro? É. Já tá funcionando assim? Não, não tá. Imagina se colocar uma tarifa zero. Quem vai pagar a conta? Você sabe como é que funciona o tarifa zero? Eu estou aqui para te explicar, meu bem. Não vou deixar você sem explicação. Sabe quem paga essa conta? Porque o motorista não tá lá de graça. O ônibus não é de graça. A empresa não trabalha de graça. Se a tarifa for zero, a conta sai do orçamento do município. E se o orçamento sai do bolso do pagador de impostos? A pergunta, que não deve ser grátis, é que paga o usuário ou paga a população inteira? Vamos descobrir o que é isso. A Prefeitura Municipal de Blumenau já paga 69 milhões por ano a Blumob. E isso com o usuário pagando a R$ 5,50 na passagem. Imagina se a tarifa for zero. Em Canoas, no Rio Grande do Sul, quando a tarifa virou zero, os passageiros saltaram 444%, de 268 mil para 1,46 milhão de passageiros por mês. Mais demanda, mais ônibus, mais motorista, mais combustível, mais o quê? Mais custo. A conta acontece o quê? Ela cresce. E em 2025, Blumenau enfrentou um déficit projetado de 372 milhões. Da onde que vem esse déficit? Veio da antiga gestão Mário Hildebrand. O prefeito assinou um decreto de contenção de gastos, criou um comitê gestor, cortou despesas. A saúde e a educação já estão sob pressão. De onde vem o dinheiro da tarifa zero? Pera aí que eu vou pausar aqui para não perder o fio da meada para vocês me entenderem até o final. Bom, a comparação com Balneário Camboriú, que é a ideia original do vereador Jovino Cardoso, BC tem 20 ônibus, 45 quilômetros, relevo plano, apartamentos de quem não mora lá pagando IPTU. Blumenau, a gente tem 196 ônibus, 520 quilômetros, morros, vales e 35 mil quilômetros rodados por dia. É comparar situações diferentes e é isso que a gente precisa que a população entenda. Canoas também está em crise, projetou um déficit aí de 450 milhões para 2026, maior que o de Blumenau. Instituiu um plano de contingenciamento que corta 10 milhões mês de outras áreas para pagar o tarifa zero. Vocês estão me entendendo onde eu estou querendo chegar? Exatamente. Vai sim sair do bolso de todos os blumenauenses que vão deixar de estar tendo segurança, saúde, saneamento para ter um ônibus grátis. O que tu prefere? Tu prefere pagar uma passagem de ônibus ou tu prefere ter um ônibus grátis do jeito que tá agora? Ruim, péssimo, sem horário. Não vai funcionar, né, gente? Sim, é exatamente aqui que se discute os prós e os contras. Mas com números não há ilusões, gente. Todo mundo quer serviço de graça, mas essa conta não é de graça. Ela é cara e tem um custo real e sai do bolso de todos nós. Então, o vereador Jovino vem aí com uma ideia, não sei se para quem ele está querendo agradar, porque ele não é candidato a deputado estadual, também deputado federal, poderia ter lançado essa história aí, se fosse candidato a alguma coisa. Mas, como a gente já sabe que isso aí é para viralizar, que é para mostrar, nossa, os outros vereadores estão contra um projeto muito bom, que a população não vai mais precisar pagar passagem de ônibus. Mas não adianta não pagar passagem de ônibus. A gente precisa ter um transporte público de qualidade, ter mais horários, mais linhas. A gente não precisa de graça, a gente precisa que funcione. Essa é a diferença. E eu acho que o vereador está ali para isso, para fiscalizar todos os erros que a prefeitura comete. Próximo bloco, eu venho aqui para falar sobre o nosso querido prefeito Egídio Ferrari. Bora!

Muito bem, voltamos e voltamos para falar sobre o final de semana que foi marcado sobre feijoadas, eventos, que agora a gente começa a corrida política, né? Então a gente vê muitos eventos acontecendo e nesses eventos a gente vê muitos pré-candidatos. E a gente tem a nossa estrutura aqui de Blumenau, o nosso prefeito, né? Que tem que estar representando a nossa cidade e também as coisas aqui de Blumenau. E esse final de semana a gente teve dois eventos muito conhecidos, né? Que é a feijoada da Casa São Simeão, que é custeada, ajudada pela Prefeitura Municipal de Blumenau. Se você não sabe, a Prefeitura ajuda financeiramente a Casa São Simeão, né? E teve a feijoada para ajudar a Casa São Simeão. Mas também teve a feijoada do Jeep Clube, que não é ligada à Prefeitura, mas que a grande maioria das pessoas que frequentam essa feijoada são pessoas que têm network, digamos assim, para não ficar mais incisivo, digamos. E o nosso, e se você fosse prefeito? Você iria na feijoada da Casa São Simeão ou você iria na feijoada do Jeep Club? Eu, se eu fosse prefeita, eu iria na feijoada da Casa São Simeão e daria uma passada depois na feijoada do Jeep Club. Pois o prefeito de Blumenau, infelizmente, não foi na feijoada da Casa São Simeão. Virou as costas para a terceira idade e foi festar com seus amigos na feijoada do Jeep Club. São essas atitudes que fazem a gente repensar. A gente sempre tem que acreditar nas pessoas que têm atitude. Palavras são palavras. Falar até papagaio fala. Agora é nas atitudes que a gente vê se essa pessoa está realmente dando credibilidade ou não para as coisas da cidade. Muito bem. É isso. Vamos para a musiquinha? Ah, o último bloco já, gente. Já tô me despedindo. Que pena. Então, dado o recado de hoje, do programa de hoje, eu me despeço por aqui. Fiquem com Deus. Amanhã a gente volta com mais informação, com mais notícias, com mais fofocas. E a gente também vai estar falando aqui de alguns pré-candidatos a deputado estadual e a deputado federal. Fiquem com uma musiquinha bem legal, bem divertida aí no final, pra quem gosta de fazer uma baguncinha no final de semana. Eu volto na próxima terça.

0: Lembrei de uma última fofoca, gente. O comentário do final de semana foi o show da Xuxa. E a roupa que a Xuxa tava usando. Então, pra quem não viu ainda, por favor, procurem o vídeo da Xuxa se apresentando. Porque duas coisas. Uma, que a roupa estava muito, digamos assim, a la sexy, sem ser vulgar, né? E outra, que ela está muito bem pra idade dela, né? Só uma fofoquinha. Fofoquinha de bastidores, tipo Léo Dias aqui no programa. Gente, muito obrigada. Ficamos por aqui 8 horas em ponto. Até amanhã, terça-feira.
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5: Confira agora o resumo da novela do SBT, Meu Coração é Teu. Hoje, Fernando confronta Isabela de vez. Ele diz abertamente que já sabe toda a verdade e que descobriu que não é pai biológico do pequeno Diego Nicolas. Fernando deixa claro que, embora o que ela tenha feito contra ele não tenha mais importância, a negligência e as atitudes dela em relação ao bebê são completamente imperdoáveis. Fique ligado, já eu volto com o resumo das novelas da Rede Globo.
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2: Olá, pessoal, bom dia.
1: Bom dia.
2: Já cheguei na edição do programa Adrenalina de hoje com Jonatas Gonçalves. Sejam todos muito bem-vindos à edição do nosso programa, que é audiência e sucesso em todo o Brasil. Muito obrigado pelas mais diferentes emissoras afiliadas retransmitindo a gente nas regiões Norte, Nordeste, Centro-Oeste, Sudeste e Sul do Brasil, capitais, regiões metropolitanas, litoral, interior e divisa dos estados também. A gente está presente em várias rádios em todo o Brasil e fora do Brasil também. Bom dia, good morning, buenos dia, bom dia, bom roedro, beultra. Bom dia pra você que está curtindo o nosso programa, porque aqui nasce alegria, aqui brota sucesso e aqui sai muitas felicidades todo dia.

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1: Bom dia.
0: Bom dia.

0: Boa noite, Uberlândia! Faz barulho aí, Uberlândia, que eu quero ouvir!
1: Que coisa linda, galera!
0: Obrigado!
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0: Beber com Emergência do Jefferson Moraes, passando na programação aqui pra você. Tudo de bom pra você que está ouvindo a gente pelo Radiosnet, pela Alexa, pelo aplicativo, pelo site, pelo FM. Muito obrigado pelo carinho de todos os dias. Muito prazer em fazer parte da programação, tá? Depois do intervalo tem um sucesso do bom, daquele que todo mundo gosta.
1: 8:23.
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5: Confira então o resumo da novela A Nobreza do Amor para hoje, segunda-feira, dia 20 de julho. Para você que tá ligadinho, a rebeldia de Kênia e fuga de Dumi. Xinua revela a Dumi que Kênia foi trancada a mando do rei Jendal. Diante da situação, há quem conclui que a princesa realmente resolveu se rebelar contra o pai. Dumi planeja uma ação e consegue escapar com sucesso e Kênia humilha o pessoal publicamente.
6: Permaneça ligado.
4: Daqui a pouco tem mais resumo de novelas.
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0: Muito mais músicas no Adrenalina pra você. É a melhor sequência musical no Adrenalina. Bom dia.

Adrenalina, o Luan Santana e o MC Dom Juan. Sorria, é sucesso. Eu não

0: Santana, com MC Dom Juan.
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0: Linda música, sorria. Daqui a pouco tem muito mais, fica na sintonia.
2: 8:41.
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4: Confira agora o resumo da novela Coração Acelerado para hoje, dia 20 de julho. Cobranças do passado, Leandro pressiona Xavier para que ele conte toda a verdade sobre o que ele aconteceu com sua mãe no passado, mas acaba sendo despistado pelo rapaz. Mais tarde, Alaô vai confrontar Leandro justamente por ele ter procurado Xavier. Fique ligadinho, já já tem Quem Ama Cuida.
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1: Aí, meu compadre. Vou falar pra ela agora.

0: a programação Burguesinha. E aí, você curtiu? Depois do intervalo tem muito mais músicas na programação. Tá gostando? Tá curtindo? Compartilha pros seus amigos, beleza? Daqui a pouco tem mais.
1: 9:01. 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
3: Confira agora o resumo da novela Quem Ama Cuida para hoje, dia 20 de julho. O plano de Adriana. Elisa tenta fazer Adriana desistir de sua vingança, mas não obtém sucesso. Focada também em atingir Ademir, Adriana passa a observá-lo ao lado de sua secretária Sueli. Além disso, Mau Mau demonstra grande preocupação quando Adriana planeja se disfarçar como funcionária para conseguir entrar na Associação de Advogados. Esse foi o resumo de novelas de hoje.
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0: Fernando e Sorocaba, com Jorge e Matheus. Bom, rapaz.
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0: Em Sorocaba com Jorge Matheus, bom rapaz. É uma boa música pra gente curtir do melhor do sertanejo, hein? Depois do intervalo tem muito mais música.
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3: 9:21.
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do ouvinte com três grandes sucessos pop internacionais, músicas das antigas do seu artista predileto. Eu sou o Jonatas Gonçalves, que bom te encontrar aqui todo dia. Grande abraço para você na audiência, no centro da cidade, nos bairros, para você que está dentro do seu carro, muito obrigado, valeu pela carona. Para você ouvindo a gente pelo site, pelo aplicativo da rádio, grande abraço, viu? Ah, você tá no seu trabalho, tá no seu comércio, que bom, viu? Tudo de bom para você, patrão, para você, funcionário, boas vendas, bons fechamentos. Deus abençoe a sua vida, viu? Para você que tá em casa, tá parado, tá de folga, tá de férias, tá encostado. Grande abraço para você na audiência.

0: Vegas, início dos anos de 2010, com o Yves Warhawk, com o Rise Up. Já manda um zap pra gente aqui no WhatsApp da rádio e vota se você vai querer que essa música toque inteira no próximo bloco. Escolhe aí música número 1. Se a sua música for a mais votada, ela vai tocar inteira depois do próximo bloco. Continua!
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0: A mixagem do jeito que você gosta. Yolanda Becu, The Crappy.

Michael, da Caterina, Speak Your American. Esta é a segunda música da seleção musical do ouvinte de hoje. Essa música tocou muito nos anos de 2000 e bolinhas, né?

Amigas dos cantores do grupo do Westlife, I Lay My Love on You. Romântica, bem light, bem tranquila, para recordar momentos inesquecíveis, pessoas marcantes, aquelas histórias emocionantes. I Lay My Love on You com Westlife.

0: terceira e última da seleção musical do ouvinte de hoje das antigas. Sucessos para recordar e matar saudades todo instante. Recordar é viver, porque música boa não tem idade. Recapitulando,
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0: Seleção musical do ouvinte. Ai, ai, ai, ai, ai, ai, ai. Três grandes sucessos pop das antigas: Yves La Roque com Raise Up, Yolanda Nicole com Drap Oracle, Speaking America no Westlife, I Lay My Love on You. Uma das três vai tocar inteira, capricha no voto, porque depois do intervalo a gente vai ouvir na íntegra, inteirinha, sem pausas, no próximo bloco. Segura aí.
2: 9:41.
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4: Setores do agro isento da tarifa de 12,5% dos Estados Unidos. A BIX afirma que a manutenção do café na lista de exceções dá fôlego para a recuperação das vendas ao mercado americano. O governo dos Estados Unidos excluiu café, carne bovina e outros produtos do agronegócio brasileiro da tarifa adicional de 12,5% anunciada na última quinta-feira, dia 23. A sobretaxa é resultado da investigação conduzida pelo escritório do representante de comércio dos Estados Unidos, com base na seção 301, que concluiu que o Brasil adota práticas consideradas desarroadas no comércio bilateral, incluindo questões relacionadas ao combate ao trabalho forçado.
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0: Um bom dia pra você na audiência do Adrenalina.
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2: E a vencedora.
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2: Ai, saindo pelas vozes do Westlife.
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2: Sucesso das antigas.
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0: Matheus e Cauã com Jorge Matheus. Sucesso, Quarta Cadeira. Muito mais músicas no seu dia a dia pra você curtir aqui com a gente. Obrigado pela audiência de sempre.
1: 10 horas e 2 minutos.
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4: Tarifaço, arroz, mel e etanol serão taxados por trabalho forçado. O STR confirma tarifa adicional de 12,5% sobre produtos brasileiros do agronegócio após investigação sobre trabalho forçado. O escritório do representante comercial dos Estados Unidos confirmou que a aplicação de uma tarifa adicional de 12,5% sobre parte dos produtos brasileiros. A medida foi anunciada após a conclusão da chamada investigação na seção 301, que analisou políticas relacionadas ao trabalho forçado no Brasil. Entre os produtos do agronegócio afetados estão o mel, o arroz e o etanol. Com a nova sobretaxa, esses itens podem ter a sua alíquota total elevada em até 37,5%, representando impacto significativo para as exportações brasileiras do setor.
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0: Alexandre Pires, dessa vez eu me rendo. A gente vai pro intervalo, daqui a pouco tem muito mais músicas.
1: 10 horas e 25 minutos.
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3: Suco de laranja fica de fora das tarifas, mas óleos serão taxados em 12,5%. Polpa de laranja foi incluída. Não constava na lista inicial divulgada em junho, mas foi incorporada à versão publicada na última sexta-feira, dia 24. O suco de laranja brasileiro ficou de fora da tarifa adicional de 12,5% aplicada pelos Estados Unidos no âmbito da investigação da seção 301 sobre trabalho forçado, que foi inclusive informado na última sexta, dia 24. Segundo a associação, a medida se soma à exclusão do produto da tarifa de 25% anunciada anteriormente, preservando as exportações do setor para o mercado americano.
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9: Informação. Para tomar sua decisão, você precisa ter informações precisas daquilo que está adquirindo. Todo produto deve conter dados claros e precisos quanto à quantidade, peso, composição, preço, riscos que apresenta e modo de utilização. Da mesma forma, antes de contratar qualquer serviço, você deve ter todas as informações que julgar necessário. Questione sempre os fornecedores e esclareça todas as dúvidas antes de adquirir o produto ou serviço.
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0: Muito mais sucessos aqui no Adrenalina pra
13: Painel
0: você.
13: Flashback.
0: Bom dia.
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Tem músicas que fica pra eternizar na memória e nos corações, hein? Tantas lembranças. Sandra de Sá, Retratos e Canções. Você lembra dessa?

0: Sandra de Sá, Retratos e Canções. Eita, música linda, hein? Ótimo dia para você na audiência, em casa, no carro, no trabalho, ouvindo a gente pela internet. Muito obrigado pela audiência de todos os dias. Intervalo daqui a pouco, tem muito mais músicas do seu artista predileto.
1: 10 horas e 47 minutos.
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7: Congresso dos Estados Unidos pede ação de Trump contra Brasil por projeto de Big Techs. Republicanos cobram ação da Casa Branca contra a proposta do governo brasileiro que regula mercados digitais e amplia poderes do CAD contra práticas anticorrenciais de gigantes da tecnologia. Um grupo de 20 congressistas republicanos enviaram, portanto, uma carta ao chefe do escritório do representante comercial da Casa Branca, pedindo ação contra o Brasil pelo avanço do projeto de lei que regula mercados digitais, amplia poderes do Conselho Administrativo de Defesa Econômica contra a prática anticorrenciais das Big Techs.
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0: Bom dia! 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
1: E vamos ouvir agora a história de Tião Carreiro e Pardinho.
2: O velho está perdido.
1: Tião Carreiro e Pardinho foi uma das duplas mais influentes e icônicas da música sertaneja brasileira. Pioneira no subgênero conhecido como moda de viola, a dupla ajudou a consolidar a viola caipira como símbolo da música sertaneja raiz e influenciou gerações de artistas. Tião Carreiro, nome artístico de José Dias Nunes, nasceu em 1934 em Monte Azul, Minas Gerais, e começou sua carreira como violeiro. Pardinho, nome artístico de Antônio Henrique de Lima, nasceu em 1932 em São Carlos, São Paulo, e era conhecido por sua potente voz. A dupla foi formada nos anos de 1950 e o primeiro grande sucesso veio com a música Cavalo Enxuto. Tião Carreiro e Pardinho lançaram clássicos eternos do sertanejo raiz como Pagode em Brasília, Rei do Gado, Boi Soberano, Menino da Porteira, Amargurado e por aí vai. Essas músicas ajudaram a difundir o sertanejo e as modas de viola, com letras que abordavam a vida rural e os desafios do campo e o amor. A dupla foi pioneira no estilo pagode de viola, que misturava ritmos de samba com a moda de viola. Tião Carreiro, um virtuoso da viola caipira, inovou ao introduzir novos ritmos e técnicas, enquanto Pardinho trazia uma voz potente e marcante que complementava perfeitamente ao som da viola. A parceria entre Tião Carreiro e Pardinho durou até o ano de 1978, mas suas músicas continuam sendo referência no sertanejo de raiz. Tião Carreiro faleceu no ano de 1993 e Pardinho em 2001, mas o legado da dupla permanece vivo, influenciando violeiros e duplas sertanejas até hoje. Tião Carreiro e Pardinho são lembrados como pilares do sertanejo, ajudando a moldar o gênero e a preservar a cultura caipira brasileira. Suas músicas são consideradas patrimônios culturais e emocionam fãs de todas as gerações. Então vamos conhecer agora sucessos da dupla Tião Carreiro e Pardinho. 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
1: VH e Alexandre,
2: Murilo Ruf,
3: Intimidade A2.
1: Com vocês.

0: tá?
1: Que pancada! Obrigado, Murilo!
0: Valeu, valeu, valeu!
1: Obrigado.
0: Tamo junto.
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0: coisa linda! 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
1: Que lindo!
2: Que coisa linda, né?
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0: Muito obrigada, São Paulo.
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1: Opa, estamos chegando com mais um programa Linha do Tempo. Eu sou o BJ e é um prazer, uma alegria imensa estar com você e ter a sua audiência onde quer que você esteja. Obrigado, viu, pela sua companhia, pela sua sintonia. Vamos começar o programa de hoje? Já tá tudo pronto aí? Então vamos com as primeiras músicas no programa Linha do Tempo de hoje.
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2: E aí, Ludmilla?

0: Pode deixar que eu não vou exagerar, não.
1: Tocando seu sucesso com a

0: Que demais! Toca mais uma na linha do tempo.
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2: Porque a sofrência aqui é garantida. Chora não, coleguinha.

0: Linha do Tempo faz mais uma paradinha rápida e a gente volta já já.
1: Meio-dia e 31 minutos.
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0: Opa, estamos de volta aqui com o programa Linha do Tempo e vamos curtir mais músicas de todos os tempos.

0: mais uma paradinha rápida. E daqui a pouquinho tem mais emoção pra você no programa Linha do Tempo.
1: Mais. 1 hora e 3 minutos.
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2: A gente chegou com tudo hoje, né? Com as melhores músicas no programa Linha do Tempo. E tem mais, pode ficar ligado aí que você vai gostar. Tem mais música pra você.

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1: Estamos juntos no programa Linha do Tempo com músicas de todos os tempos que você gosta de curtir. Daqui a pouquinho tem mais, hein?
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4: Uma hora e 35 minutos.
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8: Gostou dessas aí? Pois é, tem mais. Pode aumentar o volume. A gente toca muito mais pra você aqui no programa Linha do Tempo.
9: Clebinho, essa história machuca, viu?

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2: Essa aqui eu sinto um trem diferente, viu, gente? 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
1: Tudo bem com vocês? Aumenta o volume, ajeita o coração e deixa a energia boa entrar. Tá no ar o seu, o meu, o nosso Show da Tarde. Comigo, Ellen Palacios, a loira charmosa do rádio, trazendo as músicas mais tocadas do momento. E aquelas que a gente ama lembrar. É música boa, alto astral e muito carinho aqui na

Meus amores, segura esse som, a próxima vai te fazer cantar alto aí do outro lado. É só sucesso aqui no Show da Tarde.

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2: 2:23.
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0: E tem mais sucesso vindo aí. Aqui é assim, música boa, todo dia, toda...

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0: Você está ouvindo o som que embala as melhores tardes. Comigo, Ellen Palacios, a loira charmosa do rádio. Um beijão pra você na sintonia.
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2: 3 horas e 7 minutos.
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0: Nossa senhora.
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0: Você tá ouvindo o melhor da tarde com ela, a loira charmosa do rádio, Ellen Palacios. Um beijão pra você na sintonia.
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0: Muito obrigado. Obrigado, BC. Obrigado, Camboriú.
1: Aqui é Ellen Palacios, no comando do Show da Tarde. Só pra quem entende de música boa.
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3: 3:28.
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1: Tô de volta. Bora.

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2: Tá valendo a votação pelo WhatsApp. A primeira concorrente do Seleção Musical do Ouvinte. Toca agora!
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2: A primeira abriu a sequência. Agora chegou a vez da segunda. Qual vai ganhar a sua preferência?

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1: Tá quase decidido. Vamos ouvir a terceira música e você já pode mandar sua escolha pelo WhatsApp.

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1: Você conferiu as três músicas de hoje. Qual merece tocar inteira? Vote agora no WhatsApp.
2: 3:54.
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0: De volta, ao vivo e a cores. O som continua rolando solto, aqui no Show da Tarde com Ellen Palacios.
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0: A sua participação decidiu. A vencedora do Seleção Musical do Ouvinte toca agora.

Valeu demais pela participação. O Seleção Musical do Ouvinte volta em breve com novos sucessos.

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2: 4:17.
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0: do Polo Suel, que aqui não tem cilada, tá?
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E aí, pessoal, tudo bem? Tudo bonito? Estamos começando mais um fim de tarde. Você sabe que a partir de agora só desfilam por aqui as mais tocadas durante todo o nosso dia. Eu espero que esse dia tenha sido leve, bonito, bacana para todos nós. Muito prazer, eu sou o Ramos Neto e está no ar mais um fim de tarde. Mais um programa campeão de audiência pra gente encerrar muito bem essa tarde gostosa. E para começar o fim de tarde, essa aqui foi pedida demais hoje.

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0: 5 horas e 20 minutos.
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4: A Sony confirmou que 9 jogos deixarão o catálogo da PlayStation Plus Extra e Deluxe em 18 de agosto. Entre os principais títulos estão Dead Island 2 e Unicorn Overlord, além de Harold Halibut, Earth Defense Force 6, Roki, Onechambara Origin, Bomber Crew, Space Crew Legendary Edition e Clash Artifacts of Chaos. Após essa data, os assinantes dos planos Extra e Deluxe perderão o acesso aos jogos, que continuarão disponíveis apenas para compra na PlayStation Store. A reportagem destaca que os jogadores têm poucas semanas para aproveitar esses títulos, antes da remoção, especialmente os mais longos, como Unicorn Overlord, que exige muitas horas de gameplay. A Sony também informou que novos jogos serão adicionados ao catálogo em 18 de agosto, com o anúncio oficial previsto para o dia 12. Vale lembrar que apenas os jogos mensais do plano Essential permanecem na biblioteca do assinante, enquanto a assinatura estiver ativa. Já os títulos do catálogo Extra e Deluxe entram e saem periodicamente.
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5: 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Fala aí, pessoal, estamos de volta. Vamos continuar com o nosso filé mignon nesse fim de tarde.

Voltamos daqui a pouquinho, a gente continua com essa festa linda do rádio, tocando as mais pedidas da nossa programação no dia de hoje. Já já a gente volta com o seu fim de tarde.

0: Bem, amigos, esse é o fim de tarde que toca só as mais pedidas do dia. A gente dá uma pausa bem rapidinha. Daqui a pouquinho a gente continua, tá bom?
1: 5 horas e 38 minutos.
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2: Esse é o nosso fim de tarde, que toca as músicas mais pedidas do dia aqui na nossa programação. A gente segue por aqui.

0: chegamos ao final de mais um Fim de Tarde. Agora começa a nossa noite e eu desejo para você boa noite, pessoal. Eu sou o Ramos Neto, a gente fica por aqui com o desfile das campeãs do nosso dia. E para você que participou durante todo o dia, obrigado de coração. Continue assim, participando, pedindo sua música durante todo o dia, para a gente poder trazer sempre uma programação de grande estilo no seu finalzinho de tarde. Fica com Deus que eu tô indo com ele e até o nosso próximo Fim de Tarde, até o nosso próximo programa. Até lá, tchau, pessoal.
1: 5:57.
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Segunda, é hora de tocar o quê? O programa que se destaca no sul do Brasil. E também para você que é alucinado por músicas das bandas do sul. A hora é agora. Com Bandas e Companhia, comigo Nando Pinheiro, vamos juntos tocando o que há de melhor. Obrigado pela sua audiência, obrigado por você estar aqui conectado junto comigo, ouvindo. Agora aumenta um pouquinho esse volume, mais um pouco. Isso, agora sim. Vamos lá, conferir a primeira música da sequência. Bandas!

0: E aí, tá gostando da nossa programação? Espero que sim. Ó, daqui a pouco eu estou de volta com mais Bandas e Companhia. Não saia daí! 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
0: Opa, de volta aqui com Nando Pinheiro, no programa que você já sabe, já conhece e curte, Bandas e Companhia, porque aqui a música não para. Bandas.

0: curtindo a nossa programação Bandas e Companhia, com a apresentação de Nando Pinheiro. Deixa eu tomar uma aguinha ali, é coisa rápida. Daqui a pouco eu volto trazendo só as melhores. 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
1: 6:37.
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3: Estou de volta aqui com Bandas e Companhia, tocando o que há de melhor pra você. Vamos de música.

Vamos lá.

0: legal saber que você está na melhor programação do seu rádio. Fica ligado que daqui a pouco tem mais Bandas e Companhia para você que se liga nessa rádio. É já já, hein? Não sai da frequência. 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
1: 6:55.
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1: Bandas e Companhia. Bandas e Companhia, tocando o que há de melhor pra você. De volta aqui, Nando Pinheiro. Vem que tem músicas de bandas, vem que tem as melhores da regionalidade do sul do Brasil. Bandas e Companhia, vamos conferir as próximas músicas.

0: curtindo a nossa programação Bandas e Companhia com a apresentação de Nando Pinheiro. Deixa eu tomar uma aguinha ali, é coisa rápida. Daqui a pouco eu volto trazendo só as melhores. 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
1: 7:14.
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8: Volta, Nando Pinheiro. A música não para. Vamos tocar já na sequência mais grandes sucessos, porque você está junto comigo em Bandas e Companhia.

0: Legal saber que você está na melhor programação do seu rádio. Fica ligado que daqui a pouco tem mais bandas e companhia para você que se liga nessa rádio. É já já, hein? Não sai da frequência. Bandas e companhia.
1: 7:36.
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0: E aí, curtindo a nossa programação, Bandas e Companhia, com a apresentação de Nando Pinheiro. Deixa eu tomar uma aguinha ali, é coisa rápida. Daqui a pouco eu volto trazendo só as melhores. 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
1: 7:54.
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0: Bandas e Companhia. Bandas e Companhia, tocando o que há de melhor pra você. De volta aqui, Nando Pinheiro. Vem que tem músicas de bandas, vem que tem... As melhores da regionalidade do sul do Brasil. Bandas e Companhia, vamos conferir as próximas músicas.
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1: Muito bem, estamos no ar com mais um 120 minutos para você. Só som bacana, desfilando no seu rádio a partir de agora. Muito prazer, eu sou o Ramos Neto. Tô chegando feliz da vida, de bem com a vida, pra gente passar bons momentos a partir de agora e fazer a trilha sonora de onde quer que você esteja com qualidade, tá bom? 120 minutos no ar.